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1: Hora certa.
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0: 21 horas e 7 minutos.

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1: Hora certa.
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3: 21 horas e 26 minutos.

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1: Hora certa.
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0: 21 horas e 46 minutos.

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1: Hora certa.
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3: 22 horas e 11 minutos.

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1: Hora certa.
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3: 22 horas e 23 minutos.

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1: Hora certa.
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3: 22 horas e 40 minutos.

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1: Hora certa.
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3: 23 horas e 7 minutos.

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1: Hora certa.
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3: 23 horas e 23 minutos.

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1: Hora certa.
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3: 23 horas e 40 minutos.

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1: Hora certa.
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3: Meia-noite e 8 minutos.

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1: Hora certa.
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3: 12:38.

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1: Hora certa.
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3: 2:06.

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1: Hora certa.
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3: 2:35.

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1: Hora certa.
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3: 3 horas e 40 minutos.

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1: Hora certa.
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0: 4 horas e 10 minutos.

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1: Hora certa.
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0: 4 horas e 41 minutos.

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1: Hora certa.
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0: 5 horas e 20 minutos.

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1: Hora certa.
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0: 5 horas e 32 minutos.

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0: anjo do Senhor anunciou a Maria.
1: E ela concebeu do Espírito Santo.
0: Ave Maria, cheia de graças, o Senhor é convosco. Bendita sois vós entre as mulheres e bendito é o fruto do vosso ventre, Jesus.
1: Santa Maria, Mãe de Deus, rogai por nós, pecadores, agora e na hora de nossa morte. Amém.
0: Eis aqui a serva do Senhor.
1: Faça-se em mim segundo a tua palavra.
0: Ave Maria, cheia de graças, o Senhor é convosco. Bendita sois vós entre as mulheres e bendito é o fruto do vosso ventre, Jesus.
1: Santa Maria, Mãe de Deus, rogai por nós, pecadores, agora e na hora de nossa morte. Amém.
0: E o Verbo divino se fez carne
1: e habitou no meio de nós.
0: Ave Maria, cheia de graças, o Senhor é convosco. Bendita sois vós entre as mulheres e bendito é o fruto do vosso ventre, Jesus.
1: Santa Maria, Mãe de Deus, rogai por nós, pecadores, agora e na hora de nossa morte. Amém.
0: Rogai por nós, Santa Mãe de Deus,
1: para que sejamos dignos de alcançar as promessas de Cristo.
0: Oremos. Infundi, Senhor, em nossas almas a vossa graça, para que nós conhecemos pela anunciação do anjo a encarnação de Jesus Cristo, vosso Filho, cheguemos por sua paixão e cruz à glória da ressurreição. Pelo mesmo Cristo, nosso Senhor. Amém. Amém.
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alô, você, muito bom dia aqui na programação do 87.9. Muito, muito bom dia para você, portanto, aí, nessa manhã de domingo, dia do seu Jesus, hoje, portanto, dia 21 de junho de 2026, aqui na programação do 87.9. Obrigado pela tua companhia, obrigado, portanto, aí, pela tua sintonia. Você já se liga desde as 6 horas da manhã comigo, Giovanni Brasil, até as 8, com o programa Fortes na Fé. Muito bom dia para você, obrigado pela companhia, obrigado pela tua sintonia. Peça permissão de entrar na tua casa, levar até você a palavra de Deus e as canções sacras que tocam o teu coração nessa manhã de domingo, dia do Senhor Jesus. 6h20 da programação do 87.9. Bom dia pra você. A partir de agora, meu WhatsApp liberado 982-383000. Tá bom, minha gente? Você liga pra gente, participa da nossa programação pelo aplicativo, pelas zonas sonoras da 87.9. Também pelo WhatsApp, aqui sempre na programação do 87.9. Muito bom dia pra você nos bairros de Mãe do Rio, você interior das nossas comunidades. Você que ouve a rádio pelo aplicativo, Deus abençoe, né, cada um de vocês. Até as 8 horas estou com vocês aqui, tocando as melhores canções sacas para vocês e a palavra de Deus em destaque aqui na programação do 87.9. Então, minha gente, hoje, portanto, evangelho é tirado, portanto, né, do livro de Mateus, capítulo 10, versículo de 26 a 33. E hoje o Senhor nos exorta a questão do medo, né? Medo. E o Senhor tem uma palavra especial pra gente, pra cada um de nós, nessa manhã de domingo, dia do Senhor Jesus. Tá bom, minha gente? Sempre aí na programação, agora 6h21, meu WhatsApp liberado, 982383000, e até as 8 a gente vai estar juntos aqui comungando da palavra, canções sacras que tocam o teu coração. Tá bom, minha gente? Sempre na nossa programação. E você já ouviu aqui, né, Pai Isaú Manzotti cantando pra gente Utopia, o padre, com o padre Antônio Maria. Padre Cleidimar, Deus me abraça agora, Tip Vox, Viver para Mim é Cristo, aqui na programação do 87.9. Muito bom dia para você agora, 6h22, já volto contigo, segura aí.

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0: pra você, muito bom dia aqui na programação do 87.9. Muito, muito bom dia pra você, Guarani Rio, portanto, aí, 6 horas e 46 minutinhos na Grande Manil. Muito bom dia pra você, viu? Essa música muito bonita aqui, Coração em Comunhão, com o Toca de Assis, sempre, sempre aqui na programação do 87. Bom dia pra você nesse domingo, dia do Senhor Jesus, né, minha gente? Onde hoje o Evangelho de falar pra gente sobre a questão do medo, né? Jesus hoje nos exorta, portanto, aí, né, a termos coragem. Não temos medo e sim termos coragem. Hoje, portanto, aí, no décimo domingo do tempo comum, aqui na programação do 87.9. Gente, nós temos um recadinho aqui para vocês, né, do Padre Nelson, que acaba, portanto, agora às 6h30. Ele deu início à Santa Missa da Igreja Matriz de São Francisco de Assis. E você vai ouvir agora o recado do Padre Nelson aqui na programação do 87.9. Muito bom dia para você, sempre, sempre aí na nossa programação pela 87.9. E você vai ouvir agora, portanto, aqui o recado do Padre Nelson para cada um de nós. Olha aí, nesse domingo, dia do Senhor Jesus.
1: Muito bom dia, caro irmão, amigo Giovanni Brasil, neste domingo maravilhoso, dia do Senhor, 21 de junho, plena nossa quadra junina. Sou eu, Padre Nelson, comunicando também. Celebrarei daqui a pouquinho, às 6h30, às 8 horas, na comunidade Nossa Senhora da Conceição. Às 17 horas na comunidade de Santo Antônio e às 19 horas novamente na matriz de São Francisco. Este final de semana estivemos na Assembleia Diocesana de Pastoral 2026, todos os padres, leigos, consagrados, e assim então para melhor trilhar um caminho de sinodalidade juntos no caminho do Senhor. É missão de todos nós evangelizar. É preciso, deixa a minha bênção sacerdotal neste domingo maravilhoso, dia do Senhor, e também para que você tenha uma semana repleta e abençoada na graça de Cristo Jesus.
0: Tá certo, gente, aqui na programação do 87.9, o recado do Padre Nelson aqui para nós, sempre, sempre aí na nossa programação pela 87.9. Bom dia para você.
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0: certa.
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2: Alô, você, muito bom dia, gente. Hora certa pra você aqui na nossa programação pelo 87.9. Gente, 10 minutinhos aí, né? Para as 7 da manhã, 10 para as 7, aqui na nossa programação. Tem um recado aqui do Papa Leão 14 pra você, que se liga com a gente, portanto, aí na nossa programação, que diz assim, ó. Leão 14, testemunhemos o evangelho com generosidade a serviço dos mais pobres. Ao venerar a relíquia do coração de Santa Francisca Xavier Cabrini, na basílica que leva seu nome de Sant'Angelo Legiano, Leão XIV destaca a atualidade da mensagem da padroeira dos migrantes, que alcançava todos os lugares, desde os casebres até as prisões. Ele exorta os jovens a conhecerem as ideias da primeira santa canoniza dos Estados Unidos e cita seus escritos. Nenhuma terra é longe demais. Nenhuma pessoa está ferida demais para o amor do coração de Jesus. Leão XIV concluiu sua visita pastoral na Pávia, em Sant'Angelo Legiano, norte da Itália, realizada este sábado, dia 20 de junho, com a adoração ao Santíssimo Sacramento e a veneração do coração de Santa Francisca Cabrini, na paróquia de Santo Antônio Abade e Santa Francisca Cabrini, em Sant'Angelo Legiano. Homenagem do pontífice Amade Cabrini. Em seu discurso, às autoridades civis e religiosas e aos numerosos fiéis presentes, o Papa prestou homenagem a Amade Cabrini, padroeira dos migrantes, a primeira santa dos Estados Unidos, que nasceu em 1850 naquela cidadezinha de Sant'Angelo Legiano e faleceu em 1917 em Chicago, cidade natal do Papa Leão XIV. Madre Francisca Xavier Cabrini, fundadora das Missionárias do Sagrado Coração de Jesus, quando teve que fazer uma escolha decisiva em sua vida, sobre o destino que suas filhas deveriam seguir para concretizar o carisma da sua missão, pedindo orientação ao Papa Leão XIII, cuja resposta foi taxativa: não devia ir para o Oriente, mas para o Ocidente, para servir aos milhares de imigrantes italianos da América. Este conselho lhe havia sido dado também pelo então bispo da Placência, São João Batista Scalabrine. Assim, Madre Cabrini interpretou os sinais dos tempos e compreendeu que seu sonho de ir para a China imitando São Francisco Xavier seria para o outro lado do mundo, onde naquele momento a necessidade era maior. Segundo os sinais dos tempos, partindo de tais sinais, o Papa Leão XIV convidou os presentes a olhar para o mundo de hoje, dizendo: aquele sinal, ou seja, o fenômeno migratório, tinha entrado em uma fase diferente, certamente mais complexa, mas não menos capaz de desafiar a Igreja. Se Madre Cabrini estivesse viva hoje, o que sua alma missionária lhe diria? Ou melhor, o que diria o coração de Cristo ao coração da mulher consagrada ao serviço do Reino? A mesma pergunta lhe teria sido feita pelo Papa Francisco, filho de imigrantes italianos, que dedicou sua terceira e última encíclica, Dixit Nos, ao amor humano e divino do coração de Cristo, isto é, ao mistério da caridade infinita, que foi a única e verdadeira força motriz da vida de Santa Francisca Cabrini. Neste sentido, Leão XIV levou adiante o mistério do Papa Francisco ao publicar a exortação apostólica Dilexit sobre ao amor aos pobres, falando da caridade como um modo de acompanhar os imigrantes. Daí surgiu a figura de Santa Francisca Xavier Cabrini, como também São João Batista Scalabrine, que dedicou seu coração aos imigrantes nas favelas, casebres, prisões, minas. Aqui o Papa Leão XIV perguntou diante da relíquia do coração de Madre Francisca Cabrini: o que poderia ser mais oportuno do que este carisma missionário que se coloca ao serviço dos migrantes? Por isso, fez um apelo sobretudo aos jovens: conheçam Santa Francisca Cabrini, leiam os seus escritos repletos de paixão por Jesus e pela missão. Conheçam suas cartas, seus diários de viagens e as anotações dos seus retiros. Quem conhece Madre Cabrini se apaixona por ela. Sua alma era contemplativa e ativa e estava imensa no amor do coração de Cristo. O ponto de dizer: tudo posso naquele que me fortalece. O Papa concluiu seu discurso como exortação, com seu exemplo e intercessão: que Santa Cabrini nos ajude a amar Cristo, a ser testemunha do seu evangelho, com diligência e generosidade, a serviço dos mais pobres. Que ela nos ajude a viver uma sinodalidade efetiva, caminhando juntos e buscando a santidade na variedade dos dons e mistérios. Obrigado, meu povo, obrigado pela palavra de Deus ao Papa Leão XIV, que nos fala hoje nessa palavra, que testemunhamos o Evangelho com generosidade a serviço dos mais pobres. Aqui na programação da 87.9 e programa Fortes na Fé.
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2: Agora sim, hora certa, a gente, para você agora em Monterrey, faltam 12 minutinhos aí para as 7 da manhã, e eu tenho uma mensagem aqui do Papa pra gente. O que que ele diz hoje a respeito desse evangelho, hoje, portanto, 12º domingo do tempo comum, 21 de junho de 2026. Olha o que o Papa fala pra gente. Texto do Papa Francisco, tá bom, meu povo? Aqui pra gente nesse evangelho de hoje. Olha o que ele diz aqui. No evangelho deste domingo, encontramos dois convites de Jesus. Por um lado, não temais os homens, e por outro, temei a Deus. Assim somos estimulados a refletir sobre a diferença que existe entre os medos humanos e o temor a Deus. O medo é uma dimensão natural da vida. Desde pequenos experimentamos formas de medo que se revelam depois imaginárias. Outras que têm fundamentos concretos na realidade. Mas há depois, sobretudo hoje, uma forma de medo mais profundo, do tipo existencial, que por vezes termina em angústia. Ele nasce de um sentido de vazio. Face o amplo e diversificado panorama dos medos humanos, a palavra de Deus é clara: quem teme a Deus não tem medo. O temor de Deus, que as escrituras definem como princípio da verdadeira sabedoria, coincide com fé e nele, com sagrado respeito pela sua autoridade sobre a vida do mundo. Não ter medo de Deus equivale a colocar-se no seu lugar e sentir-se dono do bem e do mal, da vida e da morte. Ao contrário, quem teme a Deus sente em si a segurança que tem uma criança nos braços de sua mãe. Quanto mais crescemos nessa intimidade com Deus, impregnada de amor, mais facilmente vencemos

0: Conhecia a segurança que tem uma criança nos braços de sua mãe. Quanto mais crescemos nessa intimidade com Deus, impregnada de amor, mais facilmente vencemos qualquer forma do medo. Tranquilizamos-nos, como fez com os apóstolos, como fez com São Paulo, mostrando-lhes uma visão uma noite, um momento particularmente difícil da sua pregação. Nada temas, disse-lhes, que eu estou contigo. Possa este grande acontecimento espiritual e pastoral suscitar também em nós uma renovada confiança em Jesus Cristo, que nos chama a anunciar e o testemunhar o seu evangelho sem nada temer. Tá bom, gente? Isso aqui é a mensagem, né, do Papa Bento XVI, do Ângelus, 22 de junho de 2008. Essa mensagem é muito bonita, né, para cada um de nós, nesse dia de hoje, domingo, dia do Senhor Jesus, aqui na programação da 87.9 para você.
1: Certa. 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
0: Pra você agora, Murilo, 7 horas em ponto. Bom dia. 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
1: E alô, você, muito bom dia. Hora certa agora pra você na nossa programação pelo 87.9. Muito bom dia pra você. Aí nessa manhã de domingo, dia do Senhor Jesus, hoje, portanto, 21 de junho, aqui na nossa programação pela 87.9. Agora são 7:12. Aí na nossa programação, muito bom dia pra você. Obrigado pela companhia, obrigado aí pela tua sonia. Sempre nas zonas sonoras da 87.9. Você nos bairros, no Mãe Rio, você interior das nossas comunidades. Você na zona rural acompanhando o programa Fortes na Fé. Nesse domingo, dia do Senhor Jesus, muito bom dia pra você. Obrigado pela companhia, pela sintonia. Missionário Shalom cantando pra gente a Aurora da Manhã, sempre na nossa programação pela 87.9. Muito, muito bom dia pra você. Agora 7:13 na programação. Bom dia.

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1: Peça para o Senhor fazer um milagre na sua vida, porque hoje a salvação entra na sua casa.

0: Bom dia.
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5: Agora, Mani Rio, 7:25.

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1: E alô, você, muito bom dia, hora certa agora pra você, minha gente, na programação do 87.9, programa Fortes na Fé, agora é 7:35 na Grande Mãe do Rio, muito bom dia pra você, obrigado pela companhia, pela sintonia, viu? A você nos bairros de Mandir, você no interior das suas comunidades, o que é que você esteja agora? Obrigado pela companhia, pela sintonia, tá bom, minha gente? Programa Fortes na Fé, aqui na Rádio Fortaleza, radialista Giovanni Brasil. Participe com a gente da programação 982-383-1000, sempre pelo aplicativo ou pela frequência 87.9. É você nos bairros, você nas zonas rurais de Mãe do Rio. Muito bom dia. Obrigado pela companhia, pela sintonia, pela Rádio Fortaleza, programa Fortes na Fé, até às 8 horas esse domingo, dia do Senhor Jesus, dia 21 de junho de 2026. Bom dia pra você. Ó, pessoal do bairro São Sebastião, Deus abençoe. Obrigado pela companhia, pela sintonia, todo o povo de Deus aí do bairro São Sebastião, comunidade ligado com a gente, sempre, aí nas nossas sonoras da 87.9. Muito bom dia pra você. Você no centro de Mãe do Rio, você no interior das nossas comunidades, você no seu comércio, onde quer que você esteja agora na zona rural, obrigado pela companhia, pelo sonho. Então, a gente, pessoal aí do Rio Capim, Santana do Capim, Deus abençoe, ligado com a gente pelo aplicativo, sempre, aí nas nossas sonoras da 87.9. Bom dia pra você. Rádio Fortaleza e programa Forte na Fé até às 8 horas com uma programação super especial pra você aqui na Fortaleza. Bom dia. 982-383-1000 é o meu telefone, meu WhatsApp, participe com a gente na nossa programação pela 87.9. A gente manda um alô especial ao Padre Nelson, né? Que nesse momento está celebrando a missa aqui de Matriz de São Francisco de Assis, logo mais às 19 horas também aí, viu, gente? E você, portanto, aí é o nosso convidado a participar hoje, portanto, 12º domingo do tempo comum, e o Senhor nos exorta para que não tenhamos medo, viu, minha gente? Essa palavra eficaz para cada um de nós, e você, portanto, aí é o nosso convidado a participar na nossa programação pela 87.9. Bom dia para você.

Alô, você, muito bom dia aqui na programação da 87.9, programa Fortes da Fé, sempre aqui na nossa programação, viu, minha gente? Faltando 3 minutinhos aí para as 8 da manhã, 13 para as 8, programa quase chegando ao finalzinho, né, minha gente? E você curte, portanto, você curtiu aqui, né, Regis Danese cantando pra gente aí, Faz um Milagre em Mim, depois aí, Tony Alisson, Feliz Davi, Chuva de Amor com Laércio Oliveira, Toque de Amor com Sueli agora, Corpo Santo com Fátima Souza, viu? Ainda dá tempo de você participar conosco, que o 982-38-3000, que é uma luta especial aí, a todo o pessoal tá ligado com a gente, da comunidade Aparecida, Bitar Brasil aí, viu, gente? Obrigado pela companhia, pela sintonia, tá bom? Meu povo de Deus também aí, da comunidade Santo Antônio, obrigado, gente. Valeu, Deus abençoe sempre aí na programação da 87. Bom dia. Fátima Souza cantando pra gente, Corpo Santo, 12 pras 8, já volto contigo aí, segura aí. Pode.

Deus é bom e fiel aqui na programação do 87, programa Fortes na Fé, né, gente? Com família. Cara, essa música é muito bonita, hein? Essa música tem um tempinho aí, né? A gente sempre canta ela aí no grupo de oração, né, meu povo? A gente sempre canta ela aí, portanto, aí nos grupos de oração da igreja. Deus é bom e fiel, ele está sempre perto aí na programação da 87, programa Fortes na Fé. Gente, faltando apenas 5 minutinhos aí para as 8 da manhã, desde já quero agradecer a Deus, em primeiro lugar, e segundo a você, amado ouvinte, que ficou comigo aqui até as 8, tá bom? Desde as 6 horas da manhã, mas Vem Brasil chega um pouquinho mais cedo aqui na programação, tá bom, gente? Gente, olha só, quero falar pra você, né, pra quem acompanha minhas redes sociais, né, a nossa próxima missão será em Bragança, tá bom, meu povo aí? Pérola do Caeté, a gente vai fazer um

0: produção super especial por lá, em vários cantos da comunicação de Bragança, inclusive a Diocese de Bragança, e você pode comprar o Giovanni Brasil pelas redes sociais, tá? Em breve eu acompanho o Giovanni Brasil pelo Instagram aí, pelo WhatsApp, tá bom? Que eu vou falar pra vocês, e vai ser uma programação super especial onde a gente vai fazer uma produção de rádio e TV aí, portanto, na cidade de Bragança, Pérola do Caeté. Aguarda aí que tem mais informações pra vocês, você que se acompanha com a gente, a nossa programação. Gente, a gente fez uma produção super especial em Bragança, né? Com Dom Manuel Filho, que assumiu a Diocese de Bragança. Eu falei pra vocês aqui na rádio, e graças a Deus, né? Nós temos mais de 25 mil visualizações aqui no Instagram, na entrevista que eu fiz com ele. Só agradecendo a você, a Deus, e segundo a você, amado ouvinte, você que acompanha as redes sociais do Giovanni Brasil. Agradecendo de coração a todo o povo de Deus. Mais de 25 mil visualizações, a gente agradece, isso quer dizer que o povo tá apoiando, o povo tá com a gente, sempre, sempre na nossa programação, tá bom, meu povo? Acompanhe, portanto, a nossa programação pelo 87.9. Acompanhe Giovanni Brasil aí, portanto, que tem muita coisa boa nas nossas produções por aí. Quatro minutinhos aí para as 8 horas da manhã, deixando aqui agradecendo em primeiro lugar a Deus, segundo a você, amado ouvinte, sempre, sempre na nossa programação. E prometo voltar no próximo final de semana, se Deus assim permitir. Não esqueça que amanhã, a partir das 7:30 da noite, teremos Texto dos Homens, na Igreja Matriz de São Francisco de Assis, tá bom, minha gente? Também na comunidade Santo Antônio, Grupo de Oração Cenáculo. E você, portanto, aí é o nosso convidado a participar. Segue a programação da igreja. Padre Nelson celebrou agora, portanto, às 6:30 da manhã e celebrará às 9 horas na matriz, tá bom? Também haverá missa também, agora às 8:30 da manhã na matriz. E você, portanto, aí é o nosso convidado a participar sempre, sempre na programação da 87.9. Então, meu povo, informando sempre a hora certa pra você.
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0: Três minutinhos aí para as 8 horas da manhã, 3 para as 8. Valeu, gente. Deus abençoe cada um de vocês. Tchau, tchau. Segue, portanto, a programação da Rádio Fortaleza e frequência Fortes na Fé. Fui, tchau, tchau.
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1: 8 horas e 48 minutos.

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1: 9 horas e 3 minutos.

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3: 9 horas e 26 minutos.

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1: 9:52.
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1: 10:07.
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2: 10 horas e 16 minutos.
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1: 10:47.
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1: 10:54.
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0: Brasil!
1: É isso, gente! Que emoção, meu Deus do céu! Gente, ó, é a primeira vez que eu tô vivendo isso.
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1: 11:19.
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0: certa.
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2: 12:16.
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2: Hora certa.
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4: 12:23.
5: Todo mundo tem aquela pessoa?
6: Tem.
5: Lógico que tem.

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1: Hora certa.
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0: 12:46.
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1: Hora certa.
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3: 13 horas e 2 minutos.

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1: Hora certa.
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0: 13 horas e 17 minutos.

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1: Hora certa.
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3: 13 horas e 30 minutos.

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1: Hora certa.
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3: 13 horas e 41 minutos.

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1: Hora certa.
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3: 13 horas e 53 minutos.

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1: Hora certa. 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
2: 14 horas e 9 minutos.

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1: Hora certa.
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0: 14:20.
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1: 14 horas e 41 minutos.

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1: Hora certa.
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3: 14 horas e 55 minutos.

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1: Hora certa.
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3: 15 horas e 9 minutos.

canção? Vamos fazer um teste aqui, bicho, a galera gostou. Foi mais um nas suas mãos, não sei se por carência ou falta de opção.

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1: Hora certa.
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3: 15 horas e 25 minutos.

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1: 15 horas e 43 minutos.

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1: Hora certa.
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3: 15 horas e 58 minutos.

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1: Hora certa. 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
2: 16 horas e 12 minutos.

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1: Hora certa.
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0: 17 horas e 10 minutos.

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1: Hora certa.
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0: 17 horas e 32 minutos.

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1: Hora certa.
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3: 17 horas e 51 minutos.

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1: Hora certa.
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0: 18 horas e 11 minutos.

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1: Hora certa.
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3: 18 horas e 37 minutos.

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1: Hora certa.
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3: 18 horas e 48 minutos.

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1: Hora certa.
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3: 19 horas e 5 minutos.

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1: Hora certa.
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3: 19 horas e 33 minutos.

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1: Hora certa.
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3: 19 horas e 49 minutos.

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1: Hora certa.
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0: 20 horas e 5 minutos.

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3: 20 horas e 34 minutos.